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0: nas puras, depois de ouvir esse som. Então, o que é que vocês acharam?
1: Pá, eu acho que é uma música de drogados.
2: Só querem isso hoje em dia.
0: People querem ouvir drogas.

É normal que não entendas tudo à primeira. E a razão para isso é simples. É que na escola da vida, o que se aprende não é dito nem ouvido, é vivido. Atenção, eu só estou aqui para ouvir a tua história e certificar-me que quando passares por aquela porta, tens a tua escolha bem definida.

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0: Falar com ele? Achas, né, Pedro? Caga nisso, esquece.
1: Ok. 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

0: sério. O que era bué estranho, porque o mano tá sem pilário. Mal deu um gol e olhou para nós, chamou-nos para mais perto para ouvirmos a sua voz. Então, Moreno, o que é que se passa?
1: Foda-se essas bichas, meu, que andam para aí, meu. Foda-se, pá.
0: Então, meu, mas o que é que foi?
1: Não, foi aquela cachorra, meu. Aquela cachorra que anda aí ao esquisse lá com o outro bar, mano. Oh, caraças.
0: Então, não estou a perceber nada que tu vais dizer, meu.
1: Olha aquela cachorra do Sousa, aquela bitch, meu, que atrefa.
0: A namorada do Sousa?
1: É, yeah, essa mesmo, meu, essa bitch. Eu nem sei qual o nome que darei nessa serigal.
0: Mas tu viste alguma coisa?
1: É pá, vê lá ao esquisse lá com o barman, mano. Então o barman deu umas bebidas. E ali, ah, bora lá, o linguário, caralho. Mas ela está onde?
0: Sério, meu? Oh, mas tipo, é que há bocado ela disse que calçou-se aqui à casa de banho, depois tipo, nunca mais voltou, o gajo ainda ia à procura dela.

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pra cá por causa do crack mesmo. Aí tô aqui na Cracolândia um tempo, pô, mais de uns 4 anos já. Aí agora eu tô sem fumar crack, parei de fumar, ah, tem. Desde antes do carnaval, bem antes do carnaval, moro aqui, entendeu? Mano, pô, às vezes eu dormi aqui quando tem vago. Aí eu tô esperando, porque dia 11 de junho eu vou pra Portugal. De Amsterdã eu vou trabalhar em Lisboa depois.

0: talvez a maconha. Por que eu acho que tinha que legalizar a maconha? Não tem como tratar essa galera daqui, o usuário, como caso de polícia, caso de repressão, criminalização. Aqui é questão de saúde pública, entendeu? Questão de educação, questão de amadurecimento da sociedade.
1: Mas você acha que tem melhorado?
0: Se tem melhorado, não tem, porque eles acham ainda que o usuário tem a ver com a criminalidade. O usuário até tem a ver com a criminalidade porque ele financia o crime. Mas a questão aqui é a questão de saúde, não é a questão de polícia, entendeu?
1: Você mesmo tá melhor.
0: Eu tô tranquilo, aí ganhei uma passagem, vou morar em Portugal. Sou o primeiro morador de rua que vai morar em Portugal.

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4: Isto é muito bonito.
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0: deixa-o dormir. Dorme eternamente teu calmo sono profundo.
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8: Podem se muito jogar e fazer merda, não querem estudar e o caralho. Querem só fazer merda, já nos é dia, não façam muito bem. Tem que estudar, tem que estudar família e o caralho, seguindo as tropas e o caralho. Serve, fora-se. Para baixo, já vos digo, fora-se, estudar família, deixa-se de favor.

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0: Rapazes, estou aí para o estúdio, querem surgir?
1: Eu estou a chegar agora ao estúdio, vou ficar tipo até às 6, até às 5h30, 6. Mas já, acho que o Johnny também está a gravar, já. Por isso, já, vou agora.
2: Tranquilo, eu já estou aqui no estúdio também. Mas, boy, não é preciso. Vai ficar tipo até às 5, né? Então, se ficar até às 5, não há stress. We cool, no problem.

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Não dá para parar, mano. Como? Tanto para fazer, tanto para viver. Não dá, mano. Não dá. Yeah.

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na altura, quando soube o problema, o bichão fugiu, que é natural, não é? É um bocado agressivo a gente saber que tem cancro. Mas depois tentei, pensei de repente e disse: não, vou lutar, vou em frente, porque não é isto que me vai destruir.

0: deixo a minha mensagem a todas as mulheres, homens, crianças, a todas as pessoas que passem por esta doença, que não se deixem abater, lutar em frente, porque a nossa cabeça pensando positivo é o meio passo para a nossa cura. E tendo pessoas à nossa volta que nos deem força e coragem, temos momentos que a gente nem sabe, está normal, nem pensa no problema de saúde que tem. Portanto, força e muita coragem.
1: É isso. Olá.

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Eu no outro dia na televisão vi o Jorge Bush a dizer que não gostava de ditadores. Eu achei estranho, e tu? Quando o pai dele era amigo pessoal do Mobutu, eles passavam férias juntos. Será que assuntos é que eles falavam? Será que só falavam de futebol ou de literatura? Ou achas que alguma vez eles chegaram a falar dos 3 milhões de arentes que morreram em 40 anos de ditadura? O quê?

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1: Yeah.
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E alguém dizer-me que é Rosário e parece as mulheres mais belas de todos os tempos. 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Não, é mentira. 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

0: Estás predestinado para o êxito. A tua vida será um longo e amplo êxito. A menos que tu próprio tenhas quebrado um tal destino.
1: Oh, como é que é, Marco?
2: Não, como é que é, Samuel?
1: Acho bem,
2: vamos até ao canto.
1: Vamos até ao canto.

0: somos nós agora.
1: Estou-te a dizer, Sofia, não te preocupes. Vamos tentar arranjar uma solução para resolver isto.
2: Mas nós não temos casa e, não, e estamos a estudar e...
1: Não interessa, mesmo, não interessa, mesmo. Eu falo, pá, falo com a minha mãe, ou vamos para a casa dos teus pais, não interessa, mesmo. Pá, nem que a gente tenha de sair da escola, vamos trabalhar, vamos tentar arranjar um, pá, sustentar a nossa cena.

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0: Mixtapes.
1: Yeah.

gente organizou uma festa privada, onde a paranoia é convidada.

lá. E a ti nem te vi, pá. 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

0: tenho, lá decidi, vou tirar a cara. Andei à procura de bué de sítios para ver, blá, não sei o quê, vimos uma escola de condução, que é aqui perto de vocês, que tipo, era a melhor cena em termos de custo-benefício, fomos lá, fui lá só perguntar, pedir informações, depois acabei por me inscrever lá. Quando estou-me a inscrever, a senhora estava lá a me inscrever, que é a dona Dulce, a pedir os mandados, não sei o quê, blá. Depois ela viu o meu cartão, assim para trás, olhou, viu os empregos. Acho que este senhor já tirou o cartão.
1: Ei, não fazem isso.
0: Essa cena foi tipo. Bem. Estás a ver aquela cena do tipo.
1: Sabias que tinha sido.

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1: E pronto, penso que já disse tudo o que tinha para dizer e que tu já ouviste tudo o que precisavas ouvir. Se tiveres alguma dúvida, força, mas o que eu queria mesmo era poder ouvir a tua história. Mas agora diz-me tu, porquê é que estás aqui?
2: Ok, porquê é que estou aqui? Mas sei lá, eu acho que isto começou quando eu era criança, devia ter para aí 4 ou 5 anos. Eu me sinto, mas já cheio de coisas na cabeça, estás a ver? Lembro-me de estar no carro do meu pai, a brincar com o carrinho.

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0: lançamos música para as pessoas dizerem, não, eu quero ser livre, sabes? Eu estou a lutar, eu quero ser livre. Quero ser um ser humano sem imposições. Isso é que é a nossa essência.
1: Aviso. 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

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Nós mudamos mentalidades e nós damos consciência a muitas mentes aqui, percebes? 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

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É como se tu visses a luz ao fundo do túnel, mas nunca conseguisses chegar até ela. E tu estás aqui porque consciente ou inconscientemente reconheces esses padrões. 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E é isso que te dá raiva. E é por isso que tu estás aqui.

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0: 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Capacidade para degustar, sentir o gosto através da boca, língua e saliva. Capacidade para distinguir os sabores doces dos amargos, os suaves dos ácidos. A vida sabe bem quando é vivida com gosto. Eu gosto de grog. E tu? Gostas de quê?
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0: lado.
1: Ah, é? 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
2: Sim, moro aqui há mais ou menos 3 anos.
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0: espera, espera.
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0: Vamos
1: não,
0: acabar
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0: isto.
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0: ser parada dos segurança.
1: Se fosse
0: não,
1: a polícia, tinha dado
2: uma hipótese. 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
2: foda-se.
3: Já viram a noção do possível?
1: Outra vez, o possível.
2: Já é uma merda,
4: Francisco. Não é uma merda porque não tem nenhum vídeo que gostaste.
2: Já, vai até ter umas músicas
1: fodidas. Até ter umas músicas
4: fodidas.
1: Moça, o gajo é uma merda total, puto. 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

0: Vês? Oh, toma mesmo, é igual às outras.
1: Já, tá um
0: ele leva assim picho na brincadeira.
2: Não, não está nada,
0: isto, isto é uma festa para ele, estás a perceber? Vê lá se ele tem algum som mesmo agressivo, mesmo Willy Pop. Não tem, puto, isto
2: tem
0: é uma merda.
2: Olha, olha, para, para mesmo.

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0: O quê? 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

0: Já não é bufas.
1: Já, puto, contrafactos na argumento.
2: Moço, caga, puto, esse gajo é uma merda. 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
1: Ah, tchau.
2: Vou passar. Não, paro, vou. Não, fica bem.

0: molecada com...
1: Boas, minha gente, aqui Content Pro. Quero mandar aquela força para...

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0: Como é que é, Dillas? 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

0: Só vive de noite, dorme de dia, não é?
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0: que conduzir o carro.
1: Queres conduzir o quê?
0: Conduzir o carro.
1: Está bem, mas já sabes conduzir?
0: Sim.
1: E quem é que te ensinou a conduzir?
0: Aprendi sozinho.
1: Oh, aprender sozinho? Como assim?
0: Eu aprendi na televisão.
1: Ah, ok. Então, como já viste muitas pessoas a conduzir na televisão, achas que consegues conduzir o carro do pai?
0: Sim.
1: Ai, ai. Ok. Então vá, sobe aqui no colo do pai.
0: A sério?
1: Sim. Pronto, vá. Já que sabes conduzir, então agora acelera. Diz lá assim, acelera carro.
0: Acelera carro.
1: Boa.
0: Acelera carro.
1: Boa.
0: Acelera carro.
1: Boa. Agora vira. Agora vira para a direita. Força nos braços, força. Vira, vira, boa.
0: Força, força.
1: Boa. Acelera mais um bocadinho.
0: Yeah.
1: Oh, agora trava. Trava, trava, trava, trava. Olha para ele, olha para ele. Então não disseste que já sabias conduzir? Ai, ai. Queres ir outra vez? Não? Pois. Tu ainda és uma criança para conduzir, filho. Ainda tens muito que aprender. Mas vá, quando fores mais velho, um homem feito, nesse dia o pai promete que te ensina a conduzir, está bem?
0: Está bem.
1: Sim? Já passou? Certeza que já passou. Olha, que eu não sei se já passou, mas fico esperto, já queria conduzir, né, meu bebezão?

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0: 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Então, Moreno, o que é que se passa?
1: Foda-se essas bichas, meu, que andam para aí, meu. Foda-se, pá.
0: Então, meu, mas o que é que foi?
1: Pô, foi aquela cachorra, meu. Aquela cachorra que andei ao esquisse lá com o outro bar, mano. Oh, caraças.
0: Então, não estou a perceber nada que tu vais dizer,
1: meu. Olha aquela cachorra do Sousa, aquela bitch, meu, que atrefa.
0: A namorada do Sousa?
1: É, yeah, essa mesmo, meu, essa bitch. Eu nem sei qual o nome que lhe darei nessa serigal.
0: Mas tu viste alguma coisa?
1: É para vê-la aos

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0: António Pinho Vargas, gostava de se ver daqui a uns tempos num CD do Sam the Kid, recriado num CD do Sam the Kid?
1: Acho que sim. Por um lado, queria dizer que ele tinha achado que podia fazer qualquer coisa com a minha música, e nesse sentido seria uma honra. Aliás, eu acho que qualquer criador, quando estimula outros para fazerem coisas, deve sentir.

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1: É conhecido no bairro da Cruz Vermelha como o rapper Plutónio. Ficou ferido no membro inferior esquerdo e teve de ser assistido no Hospital de Cascais.

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um homem foi morto em pleno bairro da Cruz Vermelha. Outro ajuste de contas poderá ter estado na origem dos incidentes da madrugada desta segunda-feira. O bairro da Cruz Vermelha é um dos locais mais problemáticos da área da Grande Lisboa.

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0: Então, bro.
1: Como é que é?
0: E a salve, está feito ou não? Feito.
1: Pá, yeah.
0: Achas que alguém vai ouvir isso?

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1: E que dá tudo, pessoal? Olha aí o sonoro do Chip e do Zuma, os dois maiores leprosos de Portugal continental, filho. Mas fizeram um sonoro que até andas de lado. Mosca.

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0: Então, tá chuiz. Então, não vais à Tuga? Ele dizia assim, não, não vou à Tuga porque, epá, tive um problema com a Babilónia.
1: Mesmo assim, e o pessoal está na Tuga, que é

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0: 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E é só para dizer que há muito tempo que já fazia falta uma rádio de hip-hop em Portugal, dedicada a hip-hop. 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
6: Respect.
0: Yeah, yeah, yeah.
6: Parabéns.
0: Yeah, yeah. 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
6: Yeah.